0: has been Nico, sir.
1: Quarterback.
0: Jugaba para Cleveland.
2: Interesante. La próxima vez será un departamento.
0: Sí.